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1: I am Guy. I'm Will from the band Cold.